0: Sabe que eu não sei se eu estou certo, eu estou lá, se eu faço o dia, eu estou só 15 horas de ligação. Eu ganhei uma tela, uma fruta, 255. Eu disse, se eu tenho que dizer como é que eu estou esperando.
1: Temporada só de 155.

0: Eu só do Sava.
1: Sava Caixa de Santos, Sava Santos.
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1: Frank,

0: 13-15, 13.
1: Carlos 13-15, descansar com a inteligência para dar ultra vermelha.
0: 13-15, 13-15.
1: Não, vai ser que eu não tenho 13-15.

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0: Os meus afagações relação ou afagação em volta. Então,
1: RAL 214, c'est bien pour l'entretien d'une bombe fontaine?
0: Quasiment effacé dans vos lignes.
1: 16h37, 214.
0: Well,

0: Dois na praia de Macar. Santa Leste, Alfa Leste, então, João Francisco, da Liga, Alfa Leste, Santa Leste, 36, eu ia lá para lá.
1: Santa Leste, Alfa Leste.